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Durante o mês de junho, a PSP da Guarda registou 42 ocorrências criminais, 18 acidentes de viação e efetuou 5 detenções. A GNR deteve e constituiu arguido um homem pelo crime de incêndio florestal no concelho de Aguiar da Beira. A Praça Velha e a Rua do Comércio recebem amanhã a terceira edição deste ano da Feira de Antiguidades e Colecionismo. A equipa EG Garage Motorsport da Guarda alcançou bons resultados no Rally Verde Centro, que se realizou em Figueroa dos Vinhos.

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0: Informação com Faustino Caldeira.
1: Durante o mês de junho, a PSP da Guarda registrou 42 ocorrências criminais, 18 acidentes de viação e efetuou 5 detenções. Das 42 ocorrências criminais, destaque para 7 queixas por furto, 1 queixa por dano, 8 queixas por burla, 3 queixas por abuso de cartão com garantia ou de cartão de crédito, 4 queixas por violência doméstica, 5 queixas por ofensa à integridade física simples, 6 queixas sobre ameaça e coação, 1 queixa por roubo na via pública, entre outras. Dos 18 acidentes de viação, resultaram 5 feridos leves e danos materiais. No mesmo período de tempo, foram detidas 5 pessoas, um homem de 22 anos por condução sem habilitação legal, uma mulher de 33 anos por mandado de detenção, um homem com 45 anos por consumo de estupefacientes e duas mulheres com 22 e 25 anos por crime de contrafação de marcas. A GNR da Guarda, através do Serviço de Proteção da Natureza e do Ambiente do Destacamento Territorial de Gouveia, procedeu à detenção e constituiu arguido um homem de 58 anos pelo crime de incêndio florestal no concelho da Guiar da Beira. Na sequência de um fogo de incêndio, os elementos do CEPNA deslocaram-se ao local, onde foi possível apurar que a ignição ocorreu durante a realização de trabalhos de ceifa com recurso a uma alfaia agrícola acoplada a um trator. O detido foi constituído o arguido e os factos foram comunicados ao Tribunal Judicial de Trancoso, como refere o Tenente-Coronel Seabra Ferreira, Oficial de Comunicação e Relações Públicas do Comando Territorial da GNR da Guarda.
2: O Comando Territorial da Guarda, através do Serviço de Proteção da Natureza e Ambiente do Destacamento Territorial de Gouveia, prestou atenção e constituição de arguido e um homem de 58 anos pelo crime de incêndio florestal no concelho de Guiar da Beira. Isto surge na sequência de um foco de incêndio em que os elementos do Serviço de Proteção da Natureza e Ambiente se deslocaram ao local e onde verificaram e apuraram que a ignição ocorreu durante a realização de trabalhos de ceifa, com recurso a uma alfaia agrícola acoplada a um trator. Nesta ocorrência resultou uma área ardida de cerca de 0,15 hectares de pasto. O detido foi constituído arguido e os factos foram comunicados ao Tribunal Judicial de Trancoso.
1: A GNR da Guarda deteve e constituiu arguido um homem de 58 anos pelo crime de incêndio florestal no concelho de Aguiar da Beira. A equipa SG Garage Motorsport da Guarda alcançou bons resultados no exigente Rally Verde Centro, que se realizou em Figueirão dos Vinhos. A formação guardense obteve o segundo lugar na classe e a sexta posição em absolutos e ocupa o quarto lugar no Campeonato Centro de Rallies, na categoria de duas rodas motrizes, a igualdade pontual com o terceiro classificado. As boas classificações estão a superar as expectativas, uma vez que a equipa está a abraçar um novo projeto, como refere o piloto Fábio Cruz.
3: Se no início do campeonato nos dissessem que estaríamos à data de hoje a disputar o terceiro lugar absoluto do campeonato, nas duas rodas motrizes, como digo, nós assinávamos por baixo. Nós que estamos com um projeto novo, mudámos de viatura, mudámos de tração, estamos numa fase ainda de aprendizagem e de evolução de projeto e efetivamente as coisas têm estado gradualmente a correrem-nos muito bem. Em termos de resultados, como digo, esta última prova foi um resultado extremamente positivo para nós e estamos numa ótima posição. Estamos com bastantes expectativas, procuramos para a segunda metade continuar no ritmo que até então assim conseguimos. Vamos ver como é que as coisas correm. Também estamos num momento em que efetivamente precisamos de pensar e procurar novas apostas, novos patrocinadores para se juntarem ao nosso projeto, pois sem eles torna a segunda metade do campeonato mais complicada. E tendo em conta que estamos a atravessar um bom momento, acreditamos nós que é um bom momento para procurar e para tentarmos reforçar o nosso projeto.
1: A próxima prova será em agosto, em Viseu. Fábio Cruz reconhece que a concorrência é forte, mas quer alcançar um bom resultado.
3: A próxima prova vai ser no final de agosto, que é o Rally Constálica Viseu. E, efetivamente, vamos encarar a prova, não de uma perspectiva diferente do que acho que temos encarado até então, que é encará-las com a devida humildade, com o objetivo de alcançar o melhor resultado possível, mas dentro das nossas capacidades e limitações, porque não podemos descuidar que os nossos adversários todos eles estão com projetos muito consolidados, são projetos que na prática já vêm de uma evolução de 2, 3 anos. Estamos já à procura do melhor resultado, mas com as devidas consciências de que os nossos adversários de facto estão com armas e capacidades muito fortes.
1: A equipa de Garage Motorsport da Guarda alcançou bons resultados no exigente Rally Verde Centro que se realizou em Figueiró dos Vinhos. A Praça Velha e a Rua do Comércio recebe amanhã a terceira edição deste ano da Feira de Antiguidades e Colecionismo. O certame acolhe dezenas de expositores de vários pontos do país. Quem por ali passa pode encontrar livros, peças decorativas, artesanato, moedas, discos, brinquedos, calendários de bolso, cadernetas, entre outras peças. Para o Presidente da Câmara da Guarda, Sérgio Costa, a feira é já um cartaz que atrai muitos visitantes à cidade.
4: Esta iniciativa volta a realizar-se no primeiro domingo de cada mês, até ao mês de outubro, acolhendo expositores de vários pontos do país, com peças de material diverso, sejam as coleções, os livros, o artesanato, os móveis, os discos, a louça. E a sua realização no centro da cidade, no centro histórico, atrai o interesse de habitantes locais, visitantes, turistas, que dinamiza assim toda esta nossa área do centro histórico, e sendo assim uma oportunidade para revisitar ou conhecer peças que contam histórias ou que recuperam memórias. É para isso que ela serve também, esta feira, que nós consideramos muito importante e que já se realiza há muitos anos na nossa cidade.
1: O número de expositores tem vindo a aumentar, mas o sucesso da feira também depende das condições do tempo, refere o autarca.
4: O ano passado aumentou o número de vendedores. Claro que nem sempre vieram, porque depois temos aqui a dificuldade do tempo. Sempre que chove, a feira não se realiza. Mas temos notado isso e pessoas a comprar. E é muito importante irem os vendedores, mas irem também os compradores. Eu aqui me confesso que sou um vendedor, não sou, mas sou comprador de vez em quando, daquelas belas peças que lá aparecem. E por isso nós consideramos muito importante dar continuidade a esta feira.
1: Sérgio Costa destaca também a dinamização da economia local nos dias em que se realiza a feira, nomeadamente os cafés e restaurantes do centro da cidade.
4: O efeito económico é tão importante quanto mais a nossa restauração, os nossos cafés, possam estar abertos, particularmente no centro histórico, porque se o município faz este investimento, atrai os vendedores, e os vendedores atraem os compradores, os turistas, enfim, é importante que a restauração, os cafés e algum comércio possa estar aberto também nestes dias, porque é assim que a economia se fortalece, naturalmente.
1: A Praça Velha e a Rua do Comércio recebem amanhã a terceira edição deste ano da Feira de Antiguidades e Colecionismo. Os próximos eventos estão agendados para os dias 2 de agosto, 6 de setembro e 4 de outubro.

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Durante o mês de junho, a PSP da Guarda registou 42 ocorrências criminais, 18 acidentes de viação e efetuou 5 detenções. A GNR deteve e constituiu arguido um homem pelo crime de incêndio florestal no concelho de Aguiar da Beira. A Praça Velha e a Rua do Comércio recebem amanhã a terceira edição deste ano da Feira de Antiguidades e Colecionismo. A equipa EG Garage Motorsport da Guarda alcançou bons resultados no Rally Verde Centro, que se realizou em Figueroa dos Vinhos.

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0: Informação com Faustino Caldeira.
1: Durante o mês de junho, a PSP da Guarda registrou 42 ocorrências criminais, 18 acidentes de viação e efetuou 5 detenções. Das 42 ocorrências criminais, destaque para 7 queixas por furto, 1 queixa por dano, 8 queixas por burla, 3 queixas por abuso de cartão com garantia ou de cartão de crédito, 4 queixas por violência doméstica, 5 queixas por ofensa à integridade física simples, 6 queixas sobre ameaça e coação, 1 queixa por roubo na via pública, entre outras. Dos 18 acidentes de viação, resultaram 5 feridos leves e danos materiais. No mesmo período de tempo foram detidas 5 pessoas, um homem de 22 anos por condução sem habilitação legal, uma mulher de 33 anos por mandado de detenção, um homem com 45 anos por consumo de estupefacientes e duas mulheres com 22 e 25 anos por crime de contrafação de marcas. A GNR da Guarda, através do Serviço de Proteção da Natureza e do Ambiente do Destacamento Territorial de Gouveia, procedeu à detenção e constituiu arguido um homem de 58 anos pelo crime de incêndio florestal no concelho da Guiar da Beira. Na sequência de um foco de incêndio, os elementos do SEPNA deslocaram-se ao local, onde foi possível apurar que a ignição ocorreu durante a realização de trabalhos de ceifa com recurso a uma alfaia agrícola acoplada a um trator. O detido foi constituído o arguido e os factos foram comunicados ao Tribunal Judicial de Trancoso, como refere o Tenente-Coronel Seabra Ferreira, Oficial de Comunicação e Relações Públicas do Comando Territorial da GNR da Guarda.
2: O Comando Territorial da Guarda, através do Serviço de Proteção da Natureza e Ambiente do Destacamento Territorial de Gouveia, procedeu à detenção e constituição de arguido e um homem de 58 anos pelo crime de incêndio florestal no concelho de Iadabeira. Isto surge na sequência de um foco de incêndio em que os elementos do Serviço de Proteção da Natureza e Ambiente se deslocaram ao local e onde verificaram e apuraram que a ignição ocorreu durante a realização de trabalhos de ceifa, com recurso a uma alfaia agrícola acoplada a um trator. Nesta ocorrência resultou uma área ardida de cerca de 0,15 hectares de pasto. O detido foi constituído arguido e os factos foram comunicados ao Tribunal Judicial de Trancoso.
1: A GNR da Guarda deteve e constituiu arguido um homem de 58 anos pelo crime de incêndio florestal no concelho de Aguiar da Beira. A equipa de garagem Motorsport da Guarda alcançou bons resultados no exigente Rally Verde Centro, que se realizou em Figueirão dos Vinhos. A formação guardense obteve o segundo lugar na classe e a sexta posição em absolutos e ocupou o quarto lugar no Campeonato Centro de Rallies, na categoria de duas rodas motrizes, a igualdade pontual com o terceiro classificado. As boas classificações estão a superar as expectativas, uma vez que a equipa está a abraçar um novo projeto, como refere o piloto Fábio Cruz.
3: Se no início do campeonato nos dissessem que estaríamos à data de hoje a disputar o terceiro lugar absoluto do campeonato, nas duas rodas motrizes, como digo, nós assinávamos por baixo. Nós que estamos com um projeto novo, mudámos de viatura, mudámos de tração, estamos numa fase ainda de aprendizagem e de evolução do projeto e efetivamente as coisas têm estado gradualmente a correrem-nos muito bem. Em termos de resultados, como digo, esta última prova foi um resultado extremamente positivo para nós e estamos numa ótima posição. Estamos com bastantes expectativas, procuramos para a segunda metade continuar no ritmo que até então assim conseguimos. Vamos ver como é que as coisas correm. Também estamos num momento em que efetivamente precisamos de pensar e procurar novas apostas, novos patrocinadores para se juntarem ao nosso projeto, pois sem eles torna a segunda metade do campeonato mais complicada. E tendo em conta que estamos a atravessar um bom momento, acreditamos nós que é um bom momento para procurar e para tentarmos reforçar o nosso projeto.
1: A próxima prova será em agosto, em Viseu. Fábio Cruz reconhece que a concorrência é forte, mas quer alcançar um bom resultado.
3: A próxima prova vai ser no final de agosto, que é o Rally Constálica Viseu. E, efetivamente, vamos encarar a prova, não de uma perspectiva diferente do que acho que temos encarado até então, que é encará-las com a devida humildade, com o objetivo de alcançar o melhor resultado possível, mas dentro das nossas capacidades e limitações, porque não podemos descuidar que os nossos adversários todos eles estão com projetos muito consolidados, são projetos que na prática já vêm de uma evolução de 2, 3 anos. Vamos à procura de um melhor resultado, mas com as devidas consciências de que os nossos adversários de facto estão com armas e capacidades muito fortes.
1: A equipa de garagem Motorsport da Guarda alcançou bons resultados no exigente Rally Verde Centro, que se realizou em Figueirão dos Vinhos. A Praça Velha e a Rua do Comércio recebe amanhã a terceira edição deste ano da Feira de Antiguidades e Colecionismo. O certame acolhe dezenas de expositores de vários pontos do país. Quem por ali passa pode encontrar livros, peças decorativas, artesanato, moedas, discos, brinquedos, calendários de bolso, cadernetas, entre outras peças. Para o Presidente da Câmara da Guarda, Sérgio Costa, a feira já um cartaz que atrai muitos visitantes à cidade.
4: Esta iniciativa volta a realizar-se no primeiro domingo de cada mês, até ao mês de outubro, acolhendo expositores de vários pontos do país, com peças de material diverso, sejam as coleções, os livros, o artesanato, os móveis, os discos, a louça. E a sua realização no centro da cidade, no centro histórico, atrai o interesse de habitantes locais, visitantes, turistas, que dinamiza assim toda esta nossa área do centro histórico, e sendo assim uma oportunidade para revisitar ou conhecer peças que contam histórias ou que recuperam memórias. É para isso que ela serve também, esta feira, que nós consideramos muito importante e que já se realiza há muitos anos na nossa cidade.
1: O número de expositores tem vindo a aumentar, mas o sucesso da feira também depende das condições do tempo, refere o autarca.
4: O ano passado aumentou o número de vendedores. Claro que nem sempre vieram, porque temos aqui a dificuldade do tempo. Sempre que chove, a feira não se realiza. Mas temos anotado isso e pessoas a comprar. E é muito importante irem os vendedores, mas irem também os compradores. Eu aqui me confesso que sou um vendedor, não sou, mas sou comprador de vez em quando, daquelas belas peças que lá aparecem. E por isso nós consideramos muito importante dar continuidade a esta feira.
1: Sérgio Costa destaca também a dinamização da economia local nos dias em que se realiza a feira, nomeadamente os cafés e restaurantes do centro da cidade.
4: O efeito económico é tão importante quanto mais a nossa restauração, os nossos cafés, possam estar abertos, particularmente no centro histórico, porque se o município faz este investimento, atrai os vendedores, e os vendedores atraem os compradores, os turistas, enfim, é importante que a restauração, os cafés e algum comércio possa estar aberto também nestes dias, porque é assim que a economia se fortalece, naturalmente.
1: A Praça Velha e a Rua do Comércio recebem amanhã a terceira edição deste ano da Feira de Antiguidades e Colecionismo. Os próximos eventos estão agendados para os dias 2 de agosto, 6 de setembro e 4 de outubro.

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Rádio F. São 11:30. 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

Durante o mês de junho, a PSP da Guarda registou 42 ocorrências criminais, 18 acidentes de viação e efetuou 5 detenções. A GNR deteve e constituiu arguido um homem pelo crime de incêndio florestal no concelho de Aguiar da Beira. A Praça Velha e a Rua do Comércio recebem amanhã a terceira edição deste ano da Feira de Antiguidades e Colecionismo. A equipa EG Garage Motorsport da Guarda alcançou bons resultados no Rally Verde Centro, que se realizou em Figueroa dos Vinhos.

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0: Informação com Faustino Caldeira.
1: Durante o mês de junho, a PSP da Guarda registrou 42 ocorrências criminais, 18 acidentes de viação e efetuou 5 detenções. Das 42 ocorrências criminais, destaque para 7 queixas por furto, 1 queixa por dano, 8 queixas por burla, 3 queixas por abuso de cartão com garantia ou de cartão de crédito, 4 queixas por violência doméstica, 5 queixas por ofensa à integridade física simples, 6 queixas sobre ameaça e coação, 1 queixa por roubo na via pública, entre outras. Dos 18 acidentes de viação, resultaram 5 feridos leves e danos materiais. No mesmo período de tempo foram detidas 5 pessoas, um homem de 22 anos por condução sem habilitação legal, uma mulher de 33 anos por mandado de detenção, um homem com 45 anos por consumo de estupefacientes e duas mulheres com 22 e 25 anos por crime de contrafação de marcas. A GNR da Guarda, através do Serviço de Proteção da Natureza e do Ambiente do Destacamento Territorial de Gouveia, procedeu à detenção e constituiu arguido um homem de 58 anos pelo crime de incêndio florestal no concelho da Guiar da Beira. Na sequência de um foco de incêndio, os elementos do CEPNA deslocaram-se ao local, onde foi possível apurar que a ignição ocorreu durante a realização de trabalhos de ceifa com recurso a uma alfaia agrícola acoplada a um trator. O detido foi constituído o arguido e os factos foram comunicados ao Tribunal Judicial de Trancoso, como refere o Tenente-Coronel Seabra Ferreira, Oficial de Comunicação e Relações Públicas do Comando Territorial da GNR da Guarda.
2: O Comando Territorial da Guarda, através do Serviço de Proteção da Natureza e Ambiente, do Destacamento Territorial de Gouveia, prestou atenção e constituição de arguido e um homem de 58 anos pelo crime de incêndio florestal no concelho de Guiar da Beira. Isto surge na sequência de um foco de incêndio, em que os elementos do Serviço de Proteção da Natureza e Ambiente se deslocaram ao local e onde verificaram e apuraram que a ignição ocorreu durante a realização de trabalhos de ceifa, com recurso a uma alfaia agrícola acoplada a um trator. Nesta ocorrência resultou uma área ardida de cerca de 0,15 hectares de pasto. O detido foi constituído arguido e os factos foram comunicados ao Tribunal Judicial de Trancoso.
1: A GNR da Guarda deteve e constituiu arguido um homem de 58 anos pelo crime de incêndio florestal no concelho de Aguiar da Beira. A equipa de garagem Motorsport da Guarda alcançou bons resultados no exigente Rally Verde Centro, que se realizou em Figueirão dos Vinhos. A formação guardense obteve o segundo lugar na classe e a sexta posição em absolutos e ocupa o quarto lugar no Campeonato Centro de Rallies, na categoria de duas rodas motrizes, a igualdade pontual com o terceiro classificado. As boas classificações estão a superar as expectativas, uma vez que a equipa está a abraçar um novo projeto, como refere o piloto Fábio Cruz.
3: Se no início do campeonato nos dissessem que estaríamos à data de hoje a disputar o terceiro lugar absoluto do campeonato, nas duas rodas motrizes, como digo, nós assinávamos por baixo. Nós que estamos com um projeto novo, mudámos de viatura, mudámos de tração, estamos numa fase ainda de aprendizagem e de evolução do projeto e efetivamente as coisas têm estado gradualmente a correrem-nos muito bem. Em termos de resultados, como digo, esta última prova foi um resultado extremamente positivo para nós e estamos numa ótima posição. Estamos com bastantes expectativas, procuramos para a segunda metade continuar no ritmo que até então assim conseguimos. Vamos ver como é que as coisas correm. Também estamos num momento em que efetivamente precisamos de pensar e procurar novas apostas, novos patrocinadores para se juntarem ao nosso projeto, pois sem eles torna a segunda metade do campeonato mais complicada. E tendo em conta que estamos a atravessar um bom momento, acreditamos nós que é um bom momento para procurar e para tentarmos reforçar o nosso projeto.
1: A próxima prova será em agosto, em Viseu. Fábio Cruz reconhece que a concorrência é forte, mas quer alcançar um bom resultado.
3: A próxima prova vai ser no final de agosto, que é o Rally Constálica Viseu. E, efetivamente, vamos encarar a prova, não de uma perspectiva diferente do que acho que temos encarado até então, que é encará-las com a devida humildade, com o objetivo de alcançar o melhor resultado possível, mas dentro das nossas capacidades e limitações, porque não podemos descuidar que os nossos adversários todos eles estão com projetos muito consolidados, são projetos que na prática já vêm de uma evolução de 2, 3 anos. Vamos já à procura do melhor resultado, mas com as devidas consciências de que os nossos adversários de facto estão com armas e capacidades muito fortes.
1: A equipa de garagem Motorsport da Guarda alcançou bons resultados no exigente Rally Verde Centro que se realizou em Figueiró dos Vinhos. A Praça Velha e a Rua do Comércio recebe amanhã a terceira edição deste ano da Feira de Antiguidades e Colecionismo. O certame acolhe dezenas de expositores de vários pontos do país. Quem por ali passa pode encontrar livros, peças decorativas, artesanato, moedas, discos, brinquedos, calendários de bolso, cadernetas, entre outras peças. Para o Presidente da Câmara da Guarda, Sérgio Costa, a feira é já um cartaz que atrai muitos visitantes à cidade.
4: Esta iniciativa volta a realizar-se no primeiro domingo de cada mês, até ao mês de outubro, acolhendo expositores de vários pontos do país, com peças de material diverso, sejam as coleções, os livros, o artesanato, os móveis, os discos, a louça. E a sua realização no centro da cidade, no centro histórico, atrai o interesse de habitantes locais, visitantes, turistas, que dinamiza assim toda esta nossa área do centro histórico, e sendo assim uma oportunidade para revisitar ou conhecer peças que contam histórias ou que recuperam memórias. É para isso que ela serve também, esta feira, que nós consideramos muito importante e que já se realiza há muitos anos na nossa cidade.
1: O número de expositores tem vindo a aumentar, mas o sucesso da feira também depende das condições do tempo, refere o autarca.
4: O ano passado aumentou o número de vendedores, claro que nem sempre vieram, depois temos aqui a dificuldade do tempo. Sempre que chove, a feira não se realiza. Mas temos notado isso e pessoas a comprar. E é muito importante virem os vendedores, mas irem também os compradores. Eu aqui me confesso que sou um vendedor, não sou, eu sou comprador de vez em quando, daquelas belas peças que lá aparecem. E por isso nós consideramos muito importante dar continuidade a esta feira.
1: Sérgio Costa destaca também a dinamização da economia local nos dias em que se realiza a feira, nomeadamente os cafés e restaurantes do centro da cidade.
4: O efeito económico é tão importante quanto mais a nossa restauração, os nossos cafés, possam estar abertos, particularmente no centro histórico, porque se o município faz este investimento, atrai os vendedores, e os vendedores atraem os compradores, os turistas, enfim, é importante que a restauração, os cafés e algum comércio possa estar aberto também nestes dias, porque é assim que a economia se fortalece, naturalmente.
1: A Praça Velha e a Rua do Comércio recebem amanhã a terceira edição deste ano da Feira de Antiguidades e Colecionismo. Os próximos eventos estão agendados para os dias 2 de agosto, 6 de setembro e 4 de outubro.

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0: más tarde.
1: Aló.
0: Obrigada.
1: Aló.
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Durante o mês de junho, a PSP da Guarda registou 42 ocorrências criminais, 18 acidentes de viação e efetuou 5 detenções. A GNR deteve e constituiu arguido um homem pelo crime de incêndio florestal no concelho de Aguiar da Beira. A Praça Velha e a Rua do Comércio recebem amanhã a terceira edição deste ano da Feira de Antiguidades e Colecionismo. A equipa EG Garage Motorsport da Guarda alcançou bons resultados no Rally Verde Centro, que se realizou em Figueroa dos Vinhos.

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0: Informação com Faustino Caldeira.
1: Durante o mês de junho, a PSP da Guarda registrou 42 ocorrências criminais, 18 acidentes de viação e efetuou 5 detenções. Das 42 ocorrências criminais, destaque para 7 queixas por furto, 1 queixa por dano, 8 queixas por burla, 3 queixas por abuso de cartão com garantia ou de cartão de crédito, 4 queixas por violência doméstica, 5 queixas por ofensa à integridade física simples, 6 queixas sobre ameaça e coação, 1 queixa por roubo na via pública, entre outras. Dos 18 acidentes de viação, resultaram 5 feridos leves e danos materiais. No mesmo período de tempo, foram detidas 5 pessoas, um homem de 22 anos por condução sem habilitação legal, uma mulher de 33 anos por mandado de detenção, um homem com 45 anos por consumo de estupefacientes e duas mulheres com 22 e 25 anos por crime de contrafação de marcas. A GNR da Guarda, através do Serviço de Proteção da Natureza e do Ambiente do Destacamento Territorial de Gouveia, procedeu à detenção e constituiu arguido um homem de 58 anos pelo crime de incêndio florestal no concelho da Guiar da Beira. Na sequência de um foco de incêndio, os elementos do SEPNA deslocaram-se ao local, onde foi possível apurar que a ignição ocorreu durante a realização de trabalhos de ceifa com recurso a uma alfaia agrícola acoplada a um trator. O detido foi constituído o arguido e os factos foram comunicados ao Tribunal Judicial de Trancoso, como refere o Tenente-Coronel Seabra Ferreira, Oficial de Comunicação e Relações Públicas do Comando Territorial da GNR da Guarda.
2: O Comando Territorial da Guarda, através do Serviço de Proteção da Natureza e Ambiente, do Destacamento Territorial de Gouveia, prestou atenção e constituição de arguido e um homem de 58 anos pelo crime de incêndio florestal no concelho de Guiar da Beira. Isto surge na sequência de um foco de incêndio, em que os elementos do Serviço de Proteção da Natureza e Ambiente se deslocaram ao local e onde verificaram e apuraram que a ignição ocorreu durante a realização de trabalhos de ceifa, com recurso a uma alfaia agrícola acoplada a um trator. Nesta ocorrência resultou uma área ardida de cerca de 0,15 hectares de pasto. O detido foi constituído arguido e os factos foram comunicados ao Tribunal Judicial de Trancoso.
1: A GNR da Guarda deteve e constituiu arguido um homem de 58 anos pelo crime de incêndio florestal no concelho de Aguiar da Beira. A equipa de garagem Motorsport da Guarda alcançou bons resultados no exigente Rally Verde Centro, que se realizou em Figueirão dos Vinhos. A formação guardense obteve o segundo lugar na classe e a sexta posição em absolutos e ocupa o quarto lugar no Campeonato Centro de Rallies, na categoria de duas rodas motrizes, a igualdade pontual com o terceiro classificado. As boas classificações estão a superar as expectativas, uma vez que a equipa está a abraçar um novo projeto, como refere o piloto Fábio Cruz.
3: Se no início do campeonato nos dissessem que estaríamos à data de hoje a disputar o terceiro lugar absoluto do campeonato, nas duas rodas motrizes, como digo, nós assinávamos por baixo. Nós que estamos com um projeto novo, mudámos de viatura, mudámos de tração, estamos numa fase ainda de aprendizagem e de evolução de projeto e efetivamente as coisas têm estado gradualmente a correrem-nos muito bem. Em termos de resultado, como digo, esta última prova foi um resultado extremamente positivo para nós e estamos numa ótima posição. Estamos com bastantes expectativas, procuramos para a segunda metade continuar no ritmo que até então assim conseguimos. Vamos ver como é que as coisas correm. Também estamos num momento em que efetivamente precisamos de pensar e procurar novas apostas, novos patrocinadores para se juntarem ao nosso projeto, pois sem eles torna a segunda metade do campeonato mais complicada. E tendo em conta que estamos a atravessar um bom momento, acreditamos nós que é um bom momento para procurar e para tentarmos reforçar o nosso projeto.
1: A próxima prova será em agosto, em Viseu. Fábio Cruz reconhece que a concorrência é forte, mas quer alcançar um bom resultado.
3: A próxima prova vai ser no final de agosto, que é o Rally Constálica Viseu. E, efetivamente, vamos encarar a prova, não de uma perspectiva diferente do que acho que temos encarado até então, que é encará-las com a devida humildade, com o objetivo de alcançar o melhor resultado possível, mas dentro das nossas capacidades e limitações, porque não podemos descuidar que os nossos adversários todos eles estão com projetos muito consolidados, são projetos que na prática já vêm com uma evolução de 2, 3 anos. Estamos já à procura de um melhor resultado, mas com as devidas consciências de que os nossos adversários de facto estão com armas e capacidades muito fortes.
1: A equipa de garagem Motorsport da Guarda alcançou bons resultados no exigente Rally Verde Centro que se realizou em Figueiró dos Vinhos. A Praça Velha e a Rua do Comércio recebem amanhã a terceira edição deste ano da Feira de Antiguidades e Colecionismo. O certame acolhe dezenas de expositores de vários pontos do país. Quem por ali passa pode encontrar livros, peças decorativas, artesanato, moedas, discos, brinquedos, calendários de bolso, cadernetas, entre outras peças. Para o Presidente da Câmara da Guarda, Sérgio Costa, a feira é já um cartaz que atrai muitos visitantes à cidade.
4: Esta iniciativa volta a realizar-se no primeiro domingo de cada mês, até ao mês de outubro, acolhendo expositores de vários pontos do país, com peças de material diverso, sejam as coleções, os livros, o artesanato, os móveis, os discos, a louça. E a sua realização no centro da cidade, no centro histórico, atrai o interesse de habitantes locais, visitantes, turistas, que dinamiza assim toda esta nossa área do centro histórico, e sendo assim uma oportunidade para revisitar ou conhecer peças que contam histórias ou que recuperam memórias. É para isso que ela serve também, esta feira que nós consideramos muito importante e que já se realiza há muitos anos na nossa cidade.
1: O número de expositores tem vindo a aumentar, mas o sucesso da feira também depende das condições do tempo, refere o autarca.
4: O ano passado aumentou o número de vendedores, claro que nem sempre vieram, depois temos aqui a dificuldade do tempo. Sempre que chove, a feira não se realiza. Mas temos notado isso e pessoas a comprar. E é muito importante irem os vendedores, mas irem também os compradores. E eu aqui me confesso que sou um vendedor, não sou, eu sou comprador, de vez em quando, daquelas belas peças que lá aparecem. E por isso nós consideramos muito importante dar continuidade a esta feira.
1: Sérgio Costa destaca também a dinamização da economia local nos dias em que se realiza a feira, nomeadamente os cafés e restaurantes do centro da cidade.
4: O efeito económico é tão importante quanto mais a nossa restauração, os nossos cafés, possam estar abertos, particularmente no centro histórico, porque se o município faz este investimento, atrai os vendedores, e os vendedores atraem os compradores, os turistas, enfim, é importante que a restauração, os cafés e algum comércio possa estar aberto também nestes dias, porque é assim que a economia se fortalece, naturalmente.
1: A Praça Velha e a Rua do Comércio recebem amanhã a terceira edição deste ano da Feira de Antiguidades e Colecionismo. Os próximos eventos estão agendados para os dias 2 de agosto, 6 de setembro e 4 de outubro.

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Durante o mês de junho, a PSP da Guarda registou 42 ocorrências criminais, 18 acidentes de viação e efetuou 5 detenções. A GNR deteve e constituiu arguido um homem pelo crime de incêndio florestal no concelho de Aguiar da Beira. A Praça Velha e a Rua do Comércio recebem amanhã a terceira edição deste ano da Feira de Antiguidades e Colecionismo. A equipa EG Garage Motorsport da Guarda alcançou bons resultados no Rally Verde Centro, que se realizou em Figueirão dos Vinhos.

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0: Informação com Faustino Caldeira.
1: Durante o mês de junho, a PSP da Guarda registrou 42 ocorrências criminais, 18 acidentes de viação e efetuou 5 detenções. Das 42 ocorrências criminais, destaque para 7 queixas por furto, 1 queixa por dano, 8 queixas por burla, 3 queixas por abuso de cartão com garantia ou de cartão de crédito, 4 queixas por violência doméstica, 5 queixas por ofensa à integridade física simples, 6 queixas sobre ameaça e coação, 1 queixa por roubo na via pública, entre outras. Dos 18 acidentes de viação, resultaram 5 feridos leves e danos materiais. No mesmo período de tempo, foram detidas 5 pessoas, um homem de 22 anos por condução sem habilitação legal, uma mulher de 33 anos por mandado de detenção, um homem com 45 anos por consumo de estupefacientes e duas mulheres com 22 e 25 anos por crime de contrafação de marcas. A GNR da Guarda, através do Serviço de Proteção da Natureza e do Ambiente do Destacamento Territorial de Gouveia, procedeu à detenção e constituiu arguido um homem de 58 anos pelo crime de incêndio florestal no concelho da Guiar da Beira. Na sequência de um foco de incêndio, os elementos do SEPNA deslocaram-se ao local, onde foi possível apurar que a ignição ocorreu durante a realização de trabalhos de ceifa com recurso a uma alfaia agrícola acoplada a um trator. O detido foi constituído o arguido e os factos foram comunicados ao Tribunal Judicial de Trancoso, como refere o Tenente-Coronel Seabra Ferreira, Oficial de Comunicação e Relações Públicas do Comando Territorial da GNR da Guarda.
2: O Comando Territorial da Guarda, através do Serviço de Proteção da Natureza e Ambiente do Destacamento Territorial de Gouveia, prestou atenção e constituição de arguido e um homem de 58 anos pelo crime de incêndio florestal no concelho de Guiar da Beira. Isto surge na sequência de um foco de incêndio em que os elementos do Serviço de Proteção da Natureza e Ambiente se deslocaram ao local e onde verificaram e apuraram que a ignição ocorreu durante a realização de trabalhos de ceifa, com recurso a uma alfaia agrícola acoplada a um trator. Nesta ocorrência resultou uma área ardida de cerca de 0,15 hectares de pasto. O detido foi constituído arguido e os factos foram comunicados ao Tribunal Judicial de Trancoso.
1: A GNR da Guarda deteve e constituiu arguido um homem de 58 anos pelo crime de incêndio florestal no concelho de Aguiar da Beira. A equipa de garagem Motorsport da Guarda alcançou bons resultados no exigente Rally Verde Centro, que se realizou em Figueirão dos Vinhos. A formação guardense obteve o segundo lugar na classe e a sexta posição em absolutos e ocupa o quarto lugar no Campeonato Centro de Rallies na categoria de duas rodas motrizes, a igualdade pontual com o terceiro classificado. As boas classificações estão a superar as expectativas, uma vez que a equipa está a abraçar um novo projeto, como refere o piloto Fábio Cruz.
3: Se no início do campeonato nos dissessem que estaríamos à data de hoje a disputar o terceiro lugar absoluto do campeonato, nas duas rodas motrizes, como digo, nós assinávamos por baixo. Nós que estamos com um projeto novo, mudámos de viatura, mudámos de tração, estamos numa fase ainda de aprendizagem e de evolução do projeto e efetivamente as coisas têm estado gradualmente a correrem-nos muito bem. Em termos de resultado, como digo, esta última prova foi um resultado extremamente positivo para nós e estamos numa ótima posição. Estamos com bastantes expectativas, procuramos para a segunda metade continuar no ritmo que até então assim conseguimos. Vamos ver como é que as coisas correm. Também estamos num momento em que efetivamente precisamos de pensar e procurar novas apostas, novos patrocinadores para se juntarem ao nosso projeto, pois sem eles torna a segunda metade do campeonato mais complicada. E tendo em conta que estamos a atravessar um bom momento, acreditamos nós que é um bom momento para procurar e para tentarmos reforçar o nosso projeto.
1: A próxima prova será em agosto, em Viseu. Fábio Cruz reconhece que a concorrência é forte, mas quer alcançar um bom resultado.
3: A próxima prova vai ser no final de agosto, que é o Rally Constálica Viseu. E, efetivamente, vamos encarar a prova, não de uma perspectiva diferente do que acho que temos encarado até então, que é encará-las com a devida humildade, com o objetivo de alcançar o melhor resultado possível, mas dentro das nossas capacidades e limitações, porque não podemos descuidar que os nossos adversários todos eles estão com projetos muito consolidados, são projetos que na prática já vêm de uma evolução de 2, 3 anos. Estamos já à procura do melhor resultado, mas com as devidas consciências de que os nossos adversários de facto estão com armas e capacidades muito fortes.
1: A equipa de garagem Motorsport da Guarda alcançou bons resultados no exigente Rally Verde Centro que se realizou em Figueirão dos Vinhos. A Praça Velha e a Rua do Comércio recebe amanhã a terceira edição deste ano da Feira de Antiguidades e Colecionismo. O certame acolhe dezenas de expositores de vários pontos do país. Quem por ali passa pode encontrar livros, peças decorativas, artesanato, moedas, discos, brinquedos, calendários de bolso, cadernetas, entre outras peças. Para o Presidente da Câmara da Guarda, Sérgio Costa, a feira é já um cartaz que atrai muitos visitantes à cidade.
4: Esta iniciativa volta a realizar-se no primeiro domingo de cada mês, até ao mês de outubro, acolhendo expositores de vários pontos do país, com peças de material diverso, sejam as coleções, os livros, o artesanato, os móveis, os discos, a louça. E a sua realização no centro da cidade, no centro histórico, atrai o interesse de habitantes locais, visitantes, turistas, que dinamiza assim toda esta nossa área do centro histórico, e sendo assim uma oportunidade para revisitar ou conhecer peças que contam histórias ou que recuperam memórias. É para isso que ela serve também, esta feira, que nós consideramos muito importante e que já se realiza há muitos anos na nossa cidade.
1: O número de expositores tem vindo a aumentar, mas o sucesso da feira também depende das condições do tempo, refere o autarca.
4: O ano passado aumentou o número de vendedores, claro que nem sempre vieram, depois temos aqui a dificuldade do tempo. Sempre que chove, a feira não se realiza. Mas temos notado isso e pessoas a comprar. E é muito importante irem os vendedores, mas irem também os compradores. Eu aqui me confesso que sou um vendedor, não sou, mas sou comprador, de vez em quando, daquelas belas peças que lá aparecem. E por isso nós consideramos muito importante dar continuidade a esta feira.
1: Sérgio Costa destaca também a dinamização da economia local nos dias em que se realiza a feira, nomeadamente os cafés e restaurantes do centro da cidade.
4: O efeito económico é tão importante quanto mais a nossa restauração, os nossos cafés, possam estar abertos, particularmente no centro histórico, porque se o município faz este investimento, atrai os vendedores, e os vendedores atraem os compradores, os turistas, enfim, é importante que a restauração, os cafés e algum comércio possa estar aberto também nestes dias, porque é assim que a economia se fortalece, naturalmente.
1: A Praça Velha e a Rua do Comércio recebem amanhã a terceira edição deste ano da Feira de Antiguidades e Colecionismo. Os próximos eventos estão agendados para os dias 2 de agosto, 6 de setembro e 4 de outubro.
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